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3: Volume 12 FM. E desta vez a track de Brothers in Rhythm, Such a Good Feeling. A música utiliza um sample de Always There. É uma regravação de uma música do grupo Side Effect de 1976, na qual se tornou um sucesso ainda maior com a banda Incognito em 1991. O sample aproveitou a letra original de Always There, escrita por Paul B. Allen, enquanto Brothers in Rhythm criou um arranjo musical diferente para servir de base a esses vocais. Em 1996, a revista Mix Mag classificou a música em 49ª posição em sua lista dos 100 maiores singles de dance de todos os tempos. E é o volume 12, Evan, de hoje. Such a Good

0: Tchau.
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Aqui Paulinho Ribeiro chegando pelas ondas digitais da Pool FM, no comando da nave 0.0. Vamos dando início a mais uma missão espacial imaginária, trazendo até você as músicas do momento, as produções relevantes do universo Dance Underground e suas vertentes. Nossa tripulação conta com os DJs Tony Caldeira, Newton Rabelo, Caio Eduardo na regimentação técnica, DJ J Mix no apoio musical e Marcelo Tibério na direção geral. Nosso WhatsApp é aberto para você participar junto com a gente nessa viagem através do 943244662, código 11 São Paulo, ok? A todos, boa viagem! Noite de inverno.

com feeling, muito feeling na nossa decolagem. É o som do momento na nossa viagem espacial imaginária. E a vez agora é de DeMarcus Lewis com Love Language. Aumente o volume.

negócio é o seguinte, agora nós vamos viajar grandão. Aos amantes da Feeling Sound, aumentem seus volumes aí, porque é o seguinte, está chegando Blue Magic. Lembra deles? É uma SFT Disco Blend. Para você que não conhece, bem-vindo ao Feeling Sound Club. Welcome to the club, aqui no Zero.

avisei que a viagem ia ser grande, né? Vou viajar grandão, olha aí. Gostou? O ano era 1974, onde muita gente explodia ali. Aquela galera da Philly Sound, Harold Melvin and Blue Notes, The Three Degrees, Arch Bell and the Drells, enfim, tanta gente. E nessa ficha aqui, tem muita gente. Temos que fazer um programa, um especial do Zero Point Zero, contando a história desses caras. Que não é brincadeira, não. Não vou me estender na ficha aqui, senão vou falar pacas por aqui. Blue Magic com Welcome to the Club, na versão SFT Disco Blend. Caldeira, agora é com você.

0: em 2018 a cargo de Johnny Negro e a sua Elevated Max para Earth, Wind and Fire, Can't Let Go, fechando o set mix de Tony Caldeira aqui no Zero.
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0: beijo, fique com Deus, tchau.
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8: 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A leitura melhora a capacidade de empatia. Quando nos colocamos no lugar de personagens, treinamos nosso cérebro para compreender e respeitar outras perspectivas.
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1: Muito boa noite pra você que se liga na melhor programação. E estamos começando agora mais uma edição do The Groove, melhor da música eletrônica da América Latina. Eu sou o Cassiano Silvério e te acompanho na próxima hora trazendo os grandes lançamentos da música eletrônica na última semana, no segundo bloco, com aqueles sons que lembram os anos 90, só que com tracks inéditas. Já no primeiro trago Speed Soul, Soulful House da melhor qualidade. Você vai ver uma sequência com tracks de Full Flavor, Beat Rivals, Marty Mill, Coffee 432. E a gente vai começar com essa sonzeira do Lomax, com os vocais de Michael Proctor para I Got Love, Booker T Remix, novo som da Quantize Records dos Estados Unidos. Então dá um gás no volume, tá começando mais uma edição do The Groove.
0: Bem-vindo.

0: novo som da Solstice Music de Los Angeles, Califórnia. Você curtiu também Coffee 432, Sherry Hicks, Thinking of You, lançamento da Soundstate Records de Londres, Inglaterra, e começamos com Lomax e os vocais de Michael Proctor para I Get Love, Booker T. Remix. Também novo som, claro, da Quantize Records de Baltimore, Maryland, Estados Unidos. Vem chegando agora no The Groove Beat Rivals, Marissa Englin para Freedom. Esse é The Groove, música eletrônica do mundo inteiro pra você.
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0: E com essa sonzeira aí, eu tenho certeza que você reconheceu a voz. Sim, Cici Peniston, Full Flava, You Are The Universe, Michele Chiaverini Remix, novo som da Damo Records Limited de Londres, Inglaterra, para encerrar o primeiro bloco do The Groove. Para quem não conhece, Cici Peniston ficou muito famosa nos anos 90 cantando Finally, que foi um dos hinos das pistas de dança daquela década. Você também curtiu com Beat Rivals, Marissa Anglin, Freedom, da Rival Beat Records de Londres, Inglaterra. Aproveito para te convidar para interagir nas nossas mídias sociais, arroba The Groove Brasil, Instagram, Facebook, Twitter. Bora interagir com a gente e obrigado a você que está curtindo o nosso programa em todo o Brasil, pela Pool FM de São Paulo e também pela Pop 95 de Montes Claros, Minas Gerais. A gente vai pro break rapidão e na sequência tem muito mais música eletrônica de altíssima qualidade. A gente vai viajar como se você estivesse novamente nas pistas de dança dos anos 90. No bloco seguinte, não sai daí, a gente volta já.
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3: Voltamos com The Groove, o melhor da música eletrônica pra você. Agora um bloco, conforme eu prometi, só com sons que lembram os anos 90. Não são músicas dos anos 90, mas os instrumentais, as tracks são bem parecidas no modo de produzir. Conto pra você que você vai ver uma sequência com tracks de Paulo de Natale, Bex, Vlada Sanin, Milk Bar, Low Stepa. E a gente vai começar com essa sonzeira de Alex Mills, Want You Want Me. Novo som da Ultra de Nova York. Esse é o The Groove, música eletrônica de altíssima qualidade. Viagens no tempo e muito mais. É só aqui.
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Terra, também Los Tepa, Guy Burns, Late on Me, da Armada, Subject, Amsterdã, e começamos com Alex Mills, Want You Want Me, da Ultra de Nova York. Vem chegando agora no The Groove, Vlada, Sanin, Wayne, Madia do Piano Rise, da 45 Key, de Barcelona, e

0: Pra gente encerrar mais uma edição do The Groove, você também curtiu com Bex e os vocais de Ryan Coney para Man to Me, da Let There Be House Records, e também Vlada Sanin, Wayne Madia do Piano Rise, da 45 Key, de Barcelona, Espanha. Muito obrigado a você que curtiu nosso programa até agora em todo o Brasil, pela Pua FM de São Paulo e também pela Pop 95 de Montes Claros, Minas Gerais. Aproveito para te convidar a acessar o nosso site thegroove.com.br, nossas mídias sociais @thegroovebrasil. O nosso programa tá de volta semana que vem. Fica por aí que já tem muito mais música de altíssima qualidade. Eu, Cassiano Silvério, e aqui é Curitiba, Paraná. Aquele abraço, fui!
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3: Crianças que crescem em ambientes com livros têm melhor desempenho escolar, mesmo em famílias com baixa renda. É o que mostra um estudo da Universidade de Nevada.
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1: O Dia Mundial do Livro Infantil é celebrado dia 2 de abril, data do nascimento de Hans Christian Andersen, autor de contos clássicos como O Patinho Feio e A Pequena Sereia.
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0: 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Cento e vinte minutos.
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5: E aí, tudo bem com você? Muito boa tarde. A partir de agora começa os 120 minutos. Como o nome já diz, são 120 minutos de música. E que tal você chegar junto com a gente em nossa programação e participar? Sim, anota aí, 11 94324-4662. 11 94324-4662. Solta sua voz aí no WhatsApp ou então manda uma mensagem pra gente. Eu sou Ferrari e você é o meu convidado para seguirmos juntos até as 2 da tarde. Levanta o volume, começou!
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1: Dr. Sample, by DJ Akin. Rhythm. Esta edição do quadro Dr. Sample apresenta a você Depeche Mode, Strange Love, de 1987, onde sua introdução foi utilizada para a música de Ja Rule, Life Ain't a Game, de 2001. Que foi trilha sonora do filme Velozes e Furiosos. Ouça Depeche Mode, Strange Love.

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3: 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Eu sou o Ferrari e a gente segue com muito mais músicas por aqui.
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0: E daqui a pouco, às 11 horas da noite, tem Celso Portioli com Interferência. Programaço para finalizar o seu sabadão. Eu sou Ferrari e vou fazer um pequeno intervalo. Daqui a pouco a gente volta com muito mais música.
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2: 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E ó, você segue comigo nesse sabadão até às 2 horas da tarde. Não saia da sintonia.

0: 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Ó, eu vou fazer um breve intervalo, é rapidinho, vou ali, bate e volta. Daqui a pouco a gente volta com muito mais música.
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5: Adolescentes que leem por prazer têm maior autoestima e se sentem mais preparados para lidar com emoções. É o que diz um estudo do Reino Unido.
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0: Opa, não dá mais tempo, chegamos ao final de mais uma edição do 120 aqui pela Rádio Pool. Eu sou Marco Ferrari e quero fazer um convite para você estar junto comigo a partir do meio-dia do sábado que vem. Claro, com os grandes clássicos de todos os tempos e aquelas músicas que só toca aqui na Pool, você sabe disso. Quero te convidar também a me seguir lá no Instagram, maf.marcoferrari, ou então Echoes of the Beat. Lá eu conto um pouco das histórias das músicas e um pouco do que eu faço por aqui, eu também faço lá no Instagram. Eu queria muito que você me seguisse para poder, claro, acompanhar os meus conteúdos. Tem muita coisa legal rolando, muita coisa que já rolou e costuma rolar todos os dias praticamente por lá, tá bom? Tô esperando lá no Instagram. Para você, um forte abraço e até o próximo 120.
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5: Leitura em voz alta entre pais e filhos nos primeiros anos de vida tem um impacto direto no desenvolvimento da linguagem, da empatia e da atenção, segundo um estudo publicado pela Journal of Pediatrics.
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4: Existem bibliotecas infantis em lugares inusitados. Camelos levam livros a vilarejos no Quênia. Na Noruega, existem barcos biblioteca. No Brasil, ônibus levam leitura a comunidades ribeirinhas.
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5: 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O Brasil celebra o Dia Nacional do Livro Infantil em 18 de abril, data de nascimento de Monteiro Lobato, pioneiro da leitura infantil brasileira com o universo do Sítio do Pica-Pau Amarelo.
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Toque Baby. E nada mais, nada menos que o mestre Tom Brown com seu trompete divino, Bygones. Outra raríssima de se ouvir, hein? Programa Dance Classics é isso, né? Música.

0: King. E finalizando com a clássica Love Come Down, numa versão Max Extend Rework do nosso Dr. Parker. Voltaremos amanhã com a segunda edição, só anos 90, hein?
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2: Valeu, Moja. 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Aqui na Pool.
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2: Pô, mas é impressionante. Abriu o microfone e o Marcelo aparece. Quando ele não tá no programa com a gente aqui, ele tá ligado. E aí, Marcelo?
5: Tá sabendo, né? Hoje é aniversário do Jason.
2: Sim, tô sabendo.
5: Aniversário dele.
2: Eu mandei até mensagem lá no grupo pra ele, feliz aniversário e tal.
5: E eu sei que você tá no estúdio.
2: É, organizando umas coisas aqui pra terça-feira.
5: E você começou a falar e daí eu resolvi te ligar aí.
2: E o que você quer fazer?
5: Ele me pediu uma folga, mas eu falei, não, tudo bem. Ele tá viajando, tá lá na praia e tal. É. Aí eu falei, não, beleza, você pode ir.
2: Mas deixa o programa gravado. É,
5: grava o programa, né?
2: Sim.
5: Não, beleza, aí ele mandou gravado, ó, tá vendo? Mas tá comemorando lá.
2: Sim, pô, legal.
5: Né? É, vamos mandar um recado pra
2: vamos,
5: ele. Jason, ó, Marcão, felicidade pra você aí, viu? Muita paz, muita alegria e saúde nessa nova jornada aí que você tem a partir de hoje aí.
2: Muito bem.
5: E bastante energia positiva no Transition. Vamos que vamos, hein?
2: Ok, vamos, Marquinho. Parabéns de novo, agora ao vivo aqui. Tudo de melhor pra você, cara. Sucesso sempre. Continue com Deus. Ah, o Caio, chama o Moja pra dar uns para-choques aqui, podia?
6: Saiu vazado.
2: Hã?
6: Mas deixou um abraço.
2: Pô, tu vem aqui dar um alô pro nosso querido Jason?
6: É. Aí, grande Jason, feliz aniversário. Tudo de bom nesse ano aí pra você, cara.
2: Muito bem. Certo, Marcelo?
5: Paulinho.
2: Diga.
5: Dá o play aí que tá todo mundo ligado, hein?
2: Pode deixar. Vamos lá. Transitions com Max Jason aqui na Pool.
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Salve, fã da Pu! Boa noite! E aí, tudo tranquilo por aí? A pampa com a família? Deu tudo certo no trampo? Aí sim, orgulhoso de você! Então, vamos de mais música boa para melhorar ainda mais a nossa noite. E no primeiro bloco, aqueles clássicos dos anos 80, abrindo com o produtor, cantor, compositor e multi-instrumentista Phil Farrell e o Galaxy, com a música do seu álbum de estreia, Why Do I Do, de 1984. Ele que catou uma das backing vocals do Galaxy, a Dorothy, que mais tarde se tornaria vocalista do grupo que ele mesmo montou, a BBG, você chega a lembrar? Do som Let It Be Your Fantasy, safadinho.

0: E esta foi a cantora e atriz norte-americana Melba Moore, com o primeiro single lançado do álbum de estreia, Love's Comanetia, de 1982. E antes, o Ed Banse, com Take Me to the Top, também de 1982. E ainda toquei o som da dupla que se conheceram quando trabalhavam no Clear, o David Frank e Mick Murphy, do The System, I Wanna Make e o Feel Good, de 1984. E ainda, Desci a Agulha, pro grupo que teve uma curtíssima duração, praticamente entre 82 e 84. O Unique, com What I Got Is What You Need, de 1983.
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0: E agora, para vir os falantes da rádio, aqueles rosizinhos finos e os remixes. Vem aí o projeto de estúdio criado por Roth Falcon, The Fog, Been a Long Time, versão de 2021. E o som é na voz da Dorothy Mann.

E fechei este bloco com a grande dupla de DJs e produtores dinamarqueses, o Soul Magic, Someone Like You, de 2017, a Donna Allen com He's the Joy, de 2021, e ainda o Artfield, Ridney e o Terry Walker com Missile, de 2019. E ainda passou na agulha do Transitions, o Black Motion com a Zoli M, Rainbow, de 2017. 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E agora na linha de reworks e reedits, trago a dupla que foi descoberta pelo Stevie Wonder, que mais tarde até se tornariam escritores e produtores da Motown, o Mike e a Breda Santo, com a música Don't Let Go of Me. A original é de 1982 e eu trago uma versão de 2018. E também utilizaram a base do Tykes Wright, do Trombone, de 1980.